0: pra mim. 96.
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1: Aí, segura que eu não sou de ferro. Segura que eu não sou robô. Aí, toma um gole aí, toma um gole aí, toma um gole aí, deixa eu respirar. A banda toda pode tomar um gole também, vai. Vamos tomar um gole aí. Brindemos a nossa saúde, ao nosso sucesso. Bora, Bahia! Aí!

virgem, levanta o braço. Vocês são virgem nada, tudo mentiroso. Vou fazer mais uma vez a pergunta, hein? Quem for virgem, levanta o braço aí.

0: Os bichão tá aí, gente.
1: É nóis.
0: Que maravilha.
2: Segura esses homens, meu lindo.
0: Que Deus abençoe muito. Aí é hit, bebê.
1: Deus abençoe muito a carreira de vocês.
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0: Atitude Lúcio! Bruninho e Davi!
1: 10 e 3.
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0: Valeu demais, obrigado.
1: Isso é Rodolfo!
0: Lindo demais.
2: Dez e vinte e cinco.

0: Obrigado, gente. Valeu.
1: Nove oito vírgula cinco.

0: 10h52.
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0: A gente pode contar até 3, pode contar até 1000. Nunca vamos esquecer o carinho de vocês nessa noite. Obrigado.
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0: sabe o que se faz, né?
1: Onze e dois.
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1: 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Eu acho que você tem que mandar aquela mensagem. Mas manda o que tá no seu coração.
2: Porque se fosse eu falaria.

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0: meia-noite e 3.
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0: 1:57.
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0: 3:55.
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comandar este programa. É uma rede de emissoras de rádio, retransmitindo a partir de agora, Edelson Moura. Vamos contar com a colaboração de Charles Help, Franklin Russo, Zélia Maria, Marcelo Moura. Nossa equipe é joia, é fera. E do outro lado do rádio está você, que é muito mais importante. Fique comigo, nesta uma hora de ligação nacional, vamos transar um papo legal, muita música boa e a sua participação.

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2: Sobrou uma dor do passado? Então pense que as alegrias do futuro serão muito mais intensas que as dores do passado. Se o pretérito apareceu carregado de más recordações, convença-se de que o amanhã vem alegre para compensar os antigos sofrimentos, e isso é felicidade para hoje. Depois da tempestade vem a bonança, diz o ditado. Levante o ânimo, a cabeça, a esperança e olhe para a frente com coragem. Na balança do coração, quanto mais esperanças num dos pratos, menos dores no outro.

0: quê? Fala pra mim, vai.
1: Vou começar a atender minhas amigas, meus amigos, eles que mandam mensagens aqui para o Edelson Moura. Vamos nós?
2: Bom dia, Edelson Moura.
1: Bom dia, boa tarde, boa noite.
2: Do José Maria.
1: Oi, Isabel.
2: Isso no seu programa pela Rádio Sertão, aqui de Juazeiro, da Bahia.
1: Certo.
2: Eu tô ligada aqui, viu? Minha irmã também lá na Ponta da Serra, pegou aqui seu zap.
1: Sim.
2: E tá ouvindo todos os dias. Manda aí sempre um alô pra mim, Isabel do José Maria.
1: Ô, Isabel.
2: Eu mandei, demorava na roça. Mandei de tempo de carta, mandei uma carta pra você e você mandou um CD pra mim.
1: Olha só, que bacana.
2: E depois toca aí uma música da sua, que eu acho muito linda.
1: Verdade?
2: Tchau, um abraço ouvindo todos os dias, Isabel do José e Maria.
1: Obrigado, Isabel do José e Maria. Muito obrigado, viu? Claro que eu vou tocar a música do Edelson Moura pra ela. Amor Bandido. Toque aí, Franklin Rose.

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5: 4 e 10.
6: O que tem de golpe na internet? O que tem de golpista se dando bem, ganhando muito dinheiro, os tubos de dinheiro, aplicando golpe naquelas pessoas que não têm cuidado? Pessoa manda mensagem: olha, mande aí R$500 para mim, que eu tô aqui no prego. Quem tá falando é seu primo, é sua filha, é não sei o quê. Meus amigos, não mandem nada. Nada, nada, nem um vintém, nem um real. Se você não falar com a pessoa, e ainda tem que ter cuidado, porque até a voz humana agora, eles estão falsificando. Estão mandando recado.

0: Os 10% a gente deixa pro garçom, né não?
1: Vamos falar com o povo. Este aqui é o programa Ligação Nacional. O Brasil inteiro ouvindo Edelson Moura.
2: Bom dia, boa tarde, boa noite.
1: Bom dia, boa tarde, boa noite. Ô, Chiquinho.
2: Gostaria de ouvir uma música com o Amado Batista. Larga sim. Tudo e vem correndo no programa Ligação Nacional. Quero mandar aquele abraço aí. Nosso amigo Edelson Moura.
1: Igualmente.
2: A todos os ouvintes da Rádio Estúdio Brasil.
1: Obrigado, Chiquinho.
2: Aquele abraço, Chiquinho da Viola, a todos ouvindo todas as rádios do Brasil. Aquele abraço. Chiquinho da Viola da cidade de Manga.
1: Chiquinho da Viola da cidade de Manga, em Minas Gerais. Ele pediu, galera. E vai ouvir. Larga tudo e vem correndo.

0: Alô, Menoso, diga lá, meu amigo.
1: Eu tô no ar.
0: Você tá no ar pro mundo e para o Brasil no Ligação Nacional.
1: Pois é, rapaz. Ei, Edelson.
0: Oi.
1: Rapaz, eu sou ouvinte do seu programa todo dia, sou seu fã.
0: Que bacana.
1: Fã do Amado Batista, número um. Tô de fã de carteirinha dele.
0: Que legal.
1: Já faz mais ou menos um mês, rapaz, que saiu minha última... meu último áudio aqui no programa do Amado Batista aqui da rádio. Da Rádio Carnaval, Antena 5 FM.
0: Às vezes demora um pouco, mas sai. Eu lembro que a semana passada eu atendi um áudio seu aqui, deve estar saindo essa semana, né?
1: Pois é, rapaz, aí as pessoas que eu ofereço ficam me cobrando.
0: Uhum.
1: Dizendo que eu nunca mais coloquei áudio pedindo música pra oferecer a eles. Ficam me cobrando, aí eu digo, rapaz, toda semana eu mando dois áudios e ele diz que é mentira.
0: É nada, é verdade, moço.
1: Meu muito obrigado, me desculpe, e tudo de bom pra você, pra toda a sua família.
0: Uhum.
1: E todos que estiverem na escuta do programa. Tchau.
0: Tchau, tchau, Menoso. Um abraço.

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1: 4:21.
2: Meus amigos Toninho e Meire, caminhoneiros que viajam o Brasil ouvindo a gente, quero mandar um abraço, um alusão para eles, estão de férias, descansando um pouco, né? Ninguém é de ferro, né, Toninho? Né, Meire? Ninguém é de ferro. E caminhoneiro trabalha muito, é uma luta, né? Viajando, sempre viajando pelo país inteiro. E esse casal é unido, esse casal é bonito, casal lindo, viaja por todo canto ouvindo Edelson Moura, que bacana. Um abraço para vocês, bom descanso, boas férias, e essa próxima música para eles.

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1: E agora, a hora do besteirol. Oi, Zélia.
2: Oi, Edelson.
1: Tudo legal?
2: Tudo bem, tudo bem, tudo bem. E você?
1: Tá sentindo que o Charles Elp chegou aqui todo cheiroso?
2: Foi.
1: Deixou o estúdio perfumado.
2: Ele entrou, quando entrou a gente já sentiu, né, o cheiro.
1: Eu perguntei pra ele que perfume é esse, Charles
2: Elp?
1: Não, ele falou, é Selva de Alfazema.
2: Ah, achei que era lavanda.
1: Selva, ele chama de Selva.
2: É Selva.
1: É Seiva.
2: Mas Seiva de Alfazema é bem cheirosinho mesmo.
1: É, ele usa, eu perguntei, quanto é que é o frasco desse perfume?
2: É igual aquele que eu te dei de presente de aniversário,
1: falou que era,
2: né?
1: Seiva.
2: É, foi desse que eu te dei no seu aniversário.
1: Perfume de R$6, as Maria.
2: É, Deus, falando em presente, no seu aniversário, o pessoal te deu um monte de Havaiana, né?
1: Não sei por que aquilo.
2: Mas você sabe, não, aí teve uma moça que eu nem, né, nessa coisinha, a moça falou assim, nossa, que pobreza da Havaiana.
1: Sim, eu vi aquilo mesmo.
2: Mas aí o Edelson até explicou lá pra ela que ele faz coleção de Havaiana, né?
1: Eu tenho uma coleção de Havaianas.
2: Por isso, né,
1: que as pessoas me dão Havaianas. Eu tenho Havaiana desde 1970.
2: Gente, quem quiser mandar a Havaiana de presente pra Edelson, o número, ele calça 42.
1: Mas tem que ser antiga.
2: Tem que ser 43, 44.
1: E nova, zero, que nunca foi usada.
2: 43, 44. Aí, querendo, é só falar aqui no direct que eu mando o endereço.

0: cabeça.
1: Fosse aí.
0: Três coisas ao mesmo tempo. Tem barba, mas não sei o quê.
1: Não se barbeia. Tem dente, não mastiga. Veste palha e não é espantalho.
0: Não, não sei mesmo.
1: É o milho, Edelson.
0: O milho, olha, é fácil, né?
1: É muito fácil, porque você não pensou.
0: A barba é aqueles cabelinhos, né?
1: É, da barba.
0: Tá certo. Tem... Tchau, Zélia.
1: Tchau, Edelson.
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3: 4:32.
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0: Alô, quem é que tá aí pra falar com o Edelson Moura? Bom dia.
1: Edelson, rapaz, você não leu minha mensagem.
0: Opa!
1: Eu tô lhe cobrando.
0: Certo.
1: Tô lhe cobrando, tá aí a mensagem.
0: É.
1: Nem foi visto ainda. Tá, duas mensagens, foi todas duas. Leia esta mensagem,
0: pronto,
1: Edelson
0: Moura. Pronto.
1: De Maria das Dores.
0: Sim, de Paraibano.
1: Que chamo Maria do Ditoso.
0: Maria do Ditoso, sempre estou aqui. Sempre estou recebendo mensagem da Maria do Ditoso. Galera, avise para ela, dê um pulinho na casa dela, diga assim: olha, o Edelson Moura atendeu hoje uma mensagem sua, porque às vezes ela não escuta, mas eu sempre tenho atendido as mensagens da Maria do Ditoso, lá de Paraibano, aqui no nosso programa.

Vamos cantar, Charles Help. Vamos trazer a música da Hora da Velharada. Vamos reviver o nosso passado. Mas antes, o Edelson Moura divulga aqui o telefone para você mandar mensagem para o Ligação Nacional. 61-999-36-9557. Não esqueça de falar no seu áudio, na sua mensagem, que você quer ser atendido no Ligação Nacional, tá bom? Vamos lá, vamos reviver o passado agora.

0: Muito obrigado, meus amigos. Obrigado, ouvintes queridos de todo o Brasil. Eu volto amanhã trazendo para vocês mais um programa Ligação Nacional. Tchau e até lá.
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1: 4:44.
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0: 4:49.
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5: Oi, minha gente! Olá, ouvintes do Brasil inteiro! Ouvintes que me escutam pelas emissoras parceiras, outros que me escutam aqui, direto de Brasília, através do nosso aplicativo Rádio Estúdio Brasil. Tem muita gente também que se liga na gente através dos rádios net, não é mesmo? Muitas pessoas me dizem assim: não, eu escuto pelo Rádios Net. Tá certo, não importa por onde. O importante é que você está ligadinho no Edelson Moura todo dia nesse programa maravilhoso. E se puder, compartilhe aí com os amigos o nosso aplicativo, coloca mais gente para ouvir esse programa maravilhoso, que é o programa do Amado Batista. Franklin Russo, bom dia, boa tarde, boa noite. Charles Elpe também. Já estamos prontinhos para a primeira música do programa, que é Desligue a Luz e o Telefone.

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1: Edelson Moura. Vambora, minha gente. Vambora, porque o tempo urge. E nós vamos começar a atender aqui os nossos amigos. Alô.
2: Boa tarde, Edelson Moura.
1: Boa tarde, bom dia, bom boa dia, noite.
2: Boa noite, Edelson Moura.
1: É ele mesmo.
2: Aqui de Alto Alegre do Pindaré. Oh. Eu sou o DJ Daniel Donaldson.
1: Ô, oh, DJ.
2: Aqui da Interativa FM 106.5.
1: A melhor que tem.
2: Ela transmite seu programa.
1: Uhum.
2: Ligação Nacional, de 9 às 10.
1: Sim.
2: E a Hora do Amado, de 5 às 6.
1: Olha só.
2: Gostaria de ouvir uma música com Amado Batista.
1: Sim.
2: É os Seresteiros das. Os Seresteiros das Noites.
1: Certo.
2: Oferecendo pra toda a galera que ouve aqui a Interativa FM 106.5, que é o colega do Pindaré.
1: Muito bem.
2: E pra todos que ouvem o seu programa.
1: Muito legal.
2: Manda um alô aqui pra nós, que é o colega do Pindaré.
1: Valeu, Daniel.
2: O seu programa aqui todos os dias.
1: Que bom, Daniel. Muito obrigado, meu amigo. É o grande Daniel Donaldson. O cara é bom, é espetacular. E para ele e todos da rádio, todos os meus colegas e também a todos do Alto Alegre do Pindaré, vamos tocar Seresteiro das Noites.

0: Alô, Maria Barbosa, você tá aí, minha amiga, pra falar comigo? Maria? Oi.
1: Boa tarde.
0: Boa tarde, bom dia. Boa noite.
1: Boa tarde, boa noite.
0: Isso, amiga.
1: Eu tô ligando, eu moro em Santo Antônio do Lopes.
0: Sim.
1: Eu tô pedindo a música do Amado Batista. Um dia eu vou te encontrar.
0: É um dia você vai voltar. Um dia você vai voltar. Isso. É essa aqui, Franklin Russo. Toque pra ela. Um dia você vai voltar.

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1: 5 e 5.
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3: Eduque-se para ser feliz. A felicidade exige a educação dos pensamentos e, por via desses, dos sentimentos. O que acontece ao se soltar um animal pesado num canteiro de flores ou um indivíduo irrequieto numa loja que vende cristais? Certamente, tudo se destrói. Assim são os pensamentos. Os pesados, como os de agressão, e os irrequietos, como os intolerantes, pisoteiam e quebram as flores e os cristais da felicidade. Os bons, os mansos, os tranquilos, os esperançosos fazem prosperar a felicidade. O mais importante da vida é a educação para a felicidade. Já dizia o véi deitado. Falou? Falei. É só me ligar. Ouça aí mais esta do Amado Batista.

0: O Brasil está ligado no Edelson Moura. Aqui é o programa Amado Batista, líder de audiência, minha gente. Alô?
1: Boa tarde, Edelson Moura.
0: Boa tarde.
1: Vai, tudo bem? Quem está falando aqui é
0: tudo.
1: O Fernando, governador no Inferno, na BR-316.
0: Muito
1: bem.
0: Ele
1: botou a música do Amado Batista pra mim, hein?
0: Coloco. Sabe o nome?
1: Pegar os pontinhos, tá?
0: Os pontinhos?
1: Feliz pra você e pra todos que estão curtindo o programa, gostaram da música.
0: Obrigado.
1: Boa tarde, fico com Deus.
0: Igualmente.
1: Um bom trabalho, sou fã demais.
0: Opa.
1: Desde 78.
0: Que bacana, meu amigo. Esse é o Fernando, obrigado, Fernando. Um abraço aí a todos da sua cidade. Os pontinhos.

Charles Elp tá aqui numa reclamação que não tem fim, porque teve um amigo dele lá do Boteco do Samuel que ensinou para ele como é que ele vê quanto está pagando de imposto na compra do supermercado. E depois que o amigo dele ensinou, ele disse que nunca mais teve sossego. De quanto foi a compra? 300 e quanto? 324? E quanto foi o imposto? Quanto? Dava para comprar o quê? 10 pacotes de arroz? Jura? De quantos quilos? De 5 quilos? Diz ele que o dinheiro do imposto dava para comprar 10 pacotes de arroz de 5 quilos. E você tá revoltado por quê? Não avisou? O homem não avisou para você? Ele avisou. O grosso ainda tá vindo. Ele avisou, rapaz. O grosso ainda tá vindo. Ele não avisou para você? Pronto, aí não tem nada que reclamar. Ele avisou. O grosso ainda está por vir. Pronto, tem nada que reclamar. Tá certinho. Oh, meu Deus do céu, olha, o povo é triste, viu? Ô povo à toa, meu Deus. Agora ou nunca mais, vamos ouvir.

0: 5:21.
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3: Boa tarde, boa noite, Adelson Moura.
2: Boa tarde, boa noite.
3: Não sei qual horário que você vai ouvir meu áudio.
2: Estou ouvindo agora.
3: Sou Regina.
2: Pois não, Regina.
3: Dos Brejão, na Bahia.
2: Sim,
3: gostaria,
2: Regina.
3: Gostaria de ouvir Folha Seca com Amado Batista.
2: Claro.
3: De preferência, pela manhã, no programa de Amado Batista.
2: Certo,
3: porque
2: certo.
3: Durante o dia estou trabalhando.
2: Muito bem, muito bem.
3: Tá bom. Com Deus, um abraço.
2: Igualmente, obrigado, amém, Regina. Vamos lá, tocando pra ela a música do Amado Batista, que é um sucesso, Folha Seca.

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1: Laurindo Tavares, meu querido amigo lá de Aguiar, na Paraíba, lá no sertão paraibano. Fala, Laurindo.
2: Bom dia, boa tarde, boa noite aí para todos os ouvintes.
1: Bom dia, boa tarde, boa noite.
2: Brasil, aqui é o Laurindo Tavares, da cidade de Aguiar, na Paraíba. Sim. Sempre tá transmitindo o programa.

0: Brasil para escutar o programa mais amado do Brasil, o programa de Amado Batista, com a apresentação aí do nosso amigo Edelson Moura. Eu quero pedir uma música aí, sim, meu amigo Edelson Moura, pois de não. Amado Batista, Sua Partida.
1: Opa, valeu, Laurindo. Obrigado, viu? Um abraço em todos aí de Aguiar, na Paraíba, sertão paraibano. Vamos tocar pra ele Sua Partida.

0: Aqui continuamos, é o programa do Amado Batista para todo o Brasil. Você pode mandar a sua mensagem para o nosso WhatsApp 61 999369557, que o Edelson Moura vai atender o seu pedido musical.
1: Alô, Edelson Moura, manda
0: alô.
1: Meus alô, fala de minhas irmãs.
0: Opa.
1: Marido Socorro Barbosa. Eu quero encrutar.
0: Certo, amiga. Já foi transmitido o seu alô, viu? Nós já transmitimos aqui, tá? Um grande abraço pra você, obrigado aí pela mensagem. E vamos cantar Aeromoça.

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3: 5:36.

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Vamos lá, Amado Batista, vamos cantar Deita e Rola.

0: Tem uma amiga nossa aqui de Floresta, lá em Pernambuco, querendo falar nesse programa. Vamos ouvir. Boa tarde.
1: Sou daqui, Pernambuco, Floresta, Pernambuco.
0: Sim.
1: Peço uma música de Amado Batista, Chocolate com Pimenta, para oferecer às minhas filhas e às minhas netas. E a você aí da rádio.
0: Ô, amiga, obrigado, muito obrigado, viu? Floresta, Pernambuco. Vamos tocar pra ela Chocolate com Pimenta.

Sou eu agora, minha gente. Chegou a hora do quebra-galha. Delson Moura vai cantar pra vocês. Como sempre, é uma música que a gente escolhe aqui pra poder colocar na radiola e vocês ouvirem aí de casa. Então, Frango e Russo vai colocar na radiola pra tocar.

0: a todos os ouvintes do Brasil. Está encerrado mais um programa Amado Batista. Amanhã, se Deus quiser, tem mais. Em muitas cidades, nós sabemos que começa a seguir o programa Ligação Nacional. Se este não for o seu caso, vem aí mais um campeão de audiência. Mais um locutor que vos fala, ok? Tchau e até amanhã.
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1: 5:50.
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5: FM. 5:58. Estamos chegando.

0: Estamos chegando aqui no Clube do Caipirão, defendendo as tradições culturais de nossa terra com grandes sucessos do nosso cancioneiro. Muita música, alegria pra você, que é o melhor ouvinte do mundo. Vamos que vamos!
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0: A sonoplastia do meu irmão, companheiro Zé Luquinha, assessoria e produção da Dona Juju. Juntos nós vamos reviver um passado tão vivo e presente na história e na memória de cada um de nós amantes da música sertaneja. Com a proteção de Deus, estamos chegando.

0: Com Paiozinho e Zé Tapera.
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0: Seja muito bem-vindo, amigo, ao nosso Clube do Caipirão desta bonita e abençoada terça-feira. Vamos juntos em defesa da viola caipira e da nossa música sertaneja.
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0: Agora no jeito, Peão Carreiro e Zé Paulo, Nosso Pecado.

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0: Modão em Boi Cigano com Tião Carreiro e Carreirinho.
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0: E o nosso Clube do Caipirão está no ar desde 2008, defendendo a viola, a cultura, as tradições de nossa terra, sempre mantendo firme o melhor do nosso cancioneiro rural e da música tradicional, trazendo desde as raridades, as pioneiras da nossa canção, até mesmo as músicas mais novas, mas sempre dentro do estilão do sertanejo raiz, tradicional e romântico. 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
0: Já já tem mais moda.
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0: Muito bem, vamos agora com o Momento Saúde com Edelson Moura.
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0: 6:23.
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1: Bom dia pra você, compadre, bom dia, comadre. Vamos juntos defendendo a tradição aqui no Clube do Caipirão com mais um modão do nosso universo sertanejo. Bom dia!

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0: Já, já, tem muito mais sucessos pra você. Eu vou ali, já volto, é um coicinho só.
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6: 6h42.
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0: Já estamos de volta com o Clube do Caipirão, maior programa sertanejo raiz do rádio.
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0: O Luquinha sinalizou e nós vamos ouvir Mococa e Paraíso. Música do Zé Fortuna e Paraíso, o Saco de Ouro.

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1: E agora vamos com o Momento Saúde com Edelson Moura.
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5: 72.

0: 72.
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2: Agora, junto com a FAESP, Federação da Agricultura do Estado de São Paulo, Senar, Serviço Nacional de Aprendizagem Rural e Sindicatos Rurais, vamos com o informativo do agro, deixando você logo cedo muito bem informado. O presidente da FAESP Senar de São Paulo, Tirso Meirelles, participou na semana passada da abertura da 32ª Fenasucro e Agrocana em Sertãozinho, no interior de São Paulo. Considerada a maior feira de bioenergia do mundo, representantes de toda a cadeia sucroenergética também marcaram presença ao lado do governador de São Paulo, Tarcísio de Freitas, e autoridades locais. Durante a cerimônia, Tirso Meirelles destacou a transformação da feira ao longo dos anos e a importância do município para o setor. Um dos destaques é o Centro de Excelência de Cana-de-Açúcar e Bioenergia, que será implantado em Ribeirão Preto. O projeto será diretamente ligado ao perfil da Fenasucro e tem como proposta ampliar a formação e a qualificação profissional para uma cadeia que está em constante transformação. A participação na Fenasucro e Agrocana 2026 reforça a atuação da FAESP e do Senar de São Paulo em uma das cadeias mais importantes do agropaulista, aproximando produtores e profissionais dos serviços, projetos e oportunidades de capacitação oferecidas pela entidade. Para mais informações, boletins e outros dados do Agropaulista, visite o site faespsenar.com.br. É o informativo do agro, junto com a FAESP, Senar e Sindicatos Rurais, deixando você logo cedo muito bem informado aqui no Clube do Caipirão.
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0: cabeceira aqui no Clube do Caipirão.
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0: Uma pausa para o break, eu vou ali e já volto.
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4: 7:35.
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0: Modão, hein, Zé? João Boiadeiro com Tonico e Tinoco.
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0: Tá na hora de levantar, compadre. Acorda, Zé!
2: Você não me ouviu, não, Zé? Eu disse que tá na hora de acordar. Eu disse, acorda e levanta, homem!
0: E ó, fique ligado, porque eu vou ali e já volto com muito mais pra você.
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0: E agora vamos com o Momento Saúde com Edelson Moura.
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4: 7h55.
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É o Mendigo com Chico Rei Paraná. Também ouvimos A Loira do Carro Branco com César e Paulinho. O Corpo a Corpo com Joaquim Manuel. Quilômetro 45 com Sergião. É só

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1: 8:13.
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1: Muito bem, meus amigos, estamos chegando mais uma vez com o nosso programaço Mundo Sertanejo. Música e alegria no seu rádio a partir de agora, viu? Conte pros amigos, conte pros vizinhos. Diego Valadares já chegou com o Mundo Sertanejo. Vamos de música. Diego e Vitor Hugo cantam Tubarões.

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1: Maravilha, maravilha, mundo sertanejo está no ar. Vamos até o Estadão de São Paulo. Estadão de São Paulo, em Caçapava, nós temos a Rádio Cultura Sertaneja. Adilson do Vale, com todos da equipe, nosso abraço carinhoso. Pereira Barreto, Estadão de São Paulo. Pereira Barreto, nós temos a Rádio Cidade, Dr. Newton, todos da equipe, nosso abraço carinhoso, muito obrigado, viu? Dr. Newton, com todos os locutores aí para toda a região, muito obrigado, viu? Exibindo nosso programa. Também Itapetininga, Rádio Interativa FM, Itapetininga, um abraço aí, César Vieira, todos da equipe, muito obrigado pelo carinho, viu? Guarulhos, na Grande São Paulo, Rádio Itariri FM. Ô Irene, beijo pra você, minha amiga. O Estadão de São Paulo também ouve Mundo Sertanejo. Henrique e Juliano cantam Briga Feia.

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1: Muito bem, muito bem. Vamos em frente. Nosso programa é ouvido pelo Brasil inteiro através de nossas rádios parceiras afiliadas à nossa central de produção Rádio Estúdio Brasil. Vamos até o estado de Goiás? Vamos lá, vamos até Caiapônia. Caiapônia, temos grandes amigos aí. Ô Rogério Bessa, grande comunicador, radialista de Caiapônia. E nós temos aí nosso querido amigo Carlos Hernani, que é diretor da Rádio Liberdade FM. Ô Carlos Hernani, com toda a equipe de locutores, todos vocês, muito obrigado, viu, pelo carinho. Todos aí da nossa Rádio Liberdade FM de Caiapônia, Estadão de Goiás. Nosso programa às 17 horas. Ou não, não, nosso programa vai ao ar às 5 horas da manhã. Muito obrigado, viu? Carlos Hernandes, todos da equipe, Rádio Liberdade FM, 5 horas da manhã, nós estamos no ar. Audiência muito grande. Obrigado, viu? Um abraço a todos também de Campos Belos, Goiás, Rádio Vale FM, o Leandro Manzano, Edivaldo Santos, que também é cantor, compositor, a todos vocês, muito obrigado. Em Catalão, nós temos a Rádio Laser FM, um abraço a todos. Ô Geraldão, um abraço a todos nossos ouvintes aí. Em Iaciara também, Rádio Nova Dimensão, um abraço a todos da região. Vamos em frente, Gino e Gelo cantam. Tô voltando.

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6: 8h33.
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7: Maravilha, maravilha, vamos até Lago da Pedra, meu querido amigo Renê Vasconcelos, todos da equipe da nossa Rádio Cultural FM. Nós estamos no ar aí com grande sucesso em duas edições, né? 5 horas da manhã e às 21 horas. Muito obrigado, Renê Vasconcelos, Rádio Cultural FM. Um abraço a todos vocês, muito obrigado pelo carinho, parceria de sucesso, né? Muito obrigado pelo carinho de vocês, viu? Vamos em frente? Jean e Giovanni cantam Taça de Pranto.

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1: Maravilha, maravilha.
2: Indicadores agropecuários com Diego Brião. Soja.
3: Os contratos futuros de soja com vencimento em agosto registraram elevação nos Estados Unidos na sexta-feira. Na Bolsa de Chicago, a cotação era de $11.73 por bushel. Valores no mercado físico no Brasil por saca de 60 quilos. Estado do Mato Grosso, cidade de Rondonópolis, R$140. E Rio Grande do Sul, Nonoais, R$124.
2: Boi gordo.
3: Em São Paulo, na B3, os contratos com vencimento em agosto eram negociados ao final da sexta a R$346,50 por arroba. Houve queda de 0,47% no dia. Boi à vista no Mato Grosso, em Cuiabá, R$326,38 por arroba.
2: Café.
3: Os contratos futuros de café arábica com entrega prevista para setembro terminaram a sexta-feira em Nova York, nos Estados Unidos, em elevação. A cotação era de R$2.343,53 por saca de 60 quilos. No Brasil, no mercado físico, valores do café arábica tipo 6 por saca de 60 quilos. Minas Gerais, Varginha, R$1.820 e São Paulo, Franca, R$1.830.
2: Milho.
3: Valores no mercado físico por saca de 60 quilos. Paraná, Marechal Cândido Rondon, R$58. Valor em elevação na comparação com a cotação anterior. E Goiás, Rio Verde, R$54. Também em elevação.
2: Laranja.
3: Os contratos futuros de suco de laranja com entrega prevista para setembro terminaram a sexta em Nova York em elevação. A cotação era de US$145,05 por libra peso. Valor da laranja na indústria. Estado de São Paulo, R$30,80 por caixa de 40 quilos e 800 gramas em estabilidade.
2: Uva.
3: Valores no mercado físico. Rio Grande do Sul, região serrana, tipo Niágara, média semanal, R$7,33 por quilo em queda. E Pernambuco, tipo Isabel, preço médio comercial, R$100 por caixa de 18 a 20 quilos, também em queda.
2: Algodão.
3: Valores do algodão em pluma por arroba. Mato Grosso, Sorriso, R$132,18 em elevação. E Bahia, região oeste, R$137,67 também em elevação.
2: Cacau.
3: Os contratos futuros de cacau com entrega prevista para setembro terminaram a sexta em Nova York em elevação. A cotação era de US$5.734 por tonelada. Valores do cacau no mercado convencional. Bahia, R$336,38 por arroba. E Pará, R$14,43 por quilo.
2: Indicadores agropecuários, um conteúdo do Grupo Rádio Web. Informação que amplifica conexões.
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5: 8h41.
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1: Maravilha, maravilha, vamos até o Estadão do Paraná, em Nova Esperança, no Estadão do Paraná, Nova Esperança, às 17 horas, nós estamos no ar e pela Rádio Tâmara FM. Ô Diogo, Ted, muito obrigado, viu, a todos vocês que compõem a equipe aí da Rádio Nova Esperança FM, no Estadão do Paraná, em Iguaraçu, meu querido amigo Ricardo Silva, todos da equipe da Rádio Canoa Grande FM, um abraço a todos vocês aí do Estadão do Paraná, ouvindo o nosso programa. Meu querido amigo Jorge Pisca, em Araraucaia, muito obrigado pelo carinho de vocês, viu? O Estadão do Paraná também ouve Mundo Sertanejo. Rick Renner cantam Meu Jeito Louco de Te Amar.

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1: Cantaram bonito, Rick e Renner, nossos amigos de Brasília que ganharam o Brasil cantando suas canções. Rick e Renner, dupla de sucesso, né? Um abraço a todos vocês, meus queridos amigos do Brasil inteiro ligados no nosso programa Mundo Sertanejo, radialistas, locutores, programadores, a todos vocês que fazem parte dessas equipes que fazem o nosso sucesso, né? Todos os diretores, muito obrigado pelo carinho, viu? Vamos em frente, vamos em frente, vamos em frente. Márcia Ferreira, nossa amiga Márcia Ferreira, canta O Tempo Superou.

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1: Maravilha, maravilha, Mundo Sertanejo, é alegria no seu rádio e nós vamos ficando por aqui. Pedro, Paulo e Matheus cantam do início ao final. Um abraço a todos, tchau Brasil.

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0: 8h54.
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1: Bom dia, 98,5, são 9:09, tudo igual aqui na Nova Dimensão. 99 no ar, mais um show da manhã, trazendo músicas e informações no seu rádio. Hoje é dia do artista de teatro, né? Hoje é terça-feira, 18 de agosto, ano 2026, estação do ano primavera, fase da lua crescente. Signo predominante para o dia de hoje é o signo de Leão, quarta semana do mês, 34ª semana do ano. Fatos que marcam a data de hoje: brasileiros querem Brasil na Segunda Guerra em 1942. Mulheres ganham direito de voto em 1920, né? Hoje é dia municipal da faixa cidadão do estado de São Paulo, né? Muito bom dia para você. A gente começa a partir de agora mais um programa Show da Manhã, trazendo músicas. Daqui a pouco tem noticiário aqui com Libório Santos, com as informações para amanhã de hoje. Daqui a pouco também tem horóscopo do dia, trazendo as previsões astrais para o seu signo, giro de notícias com as informações do Brasil e do mundo, e muita música através dos 98,5.

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Bom dia, 98, 9 horas 19 minutos. É uma música do Ferrugem, né? Me bloqueia, Zé Felipe, Ludmilla, não me toca. Deus é caipira, começando bem o programa de hoje, ao som aqui do Eduardo Costa, né? Ótima manhã de terça-feira para você com rádio ligado, ouvindo aqui o nosso programa, né? Aqui através da Nova Dimensão, hoje é terça-feira, 18 de agosto, e o horóscopo do dia chega aqui trazendo a mensagem para você do signo de Áries, Touro e Gêmeos, são 9:20. Olha, Áries, questões ligadas à confiança, intimidade ou recursos compartilhados podem despertar emoções mais intensas. O desafio será não permitir que a necessidade de reconhecimento ou de aprovação interfira em decisões importantes. Antes de reagir, pergunte se estou buscando expressar quem realmente sou e tentando provar meu valor. Bom dia para você do signo de Touro. Os relacionamentos podem funcionar como um espelho das suas expectativas. Talvez você espere que alguém o responda exatamente às suas necessidades ou demonstre afeto da forma que imagina o seu... Imagina, né? O céu convida a equilibrar profundidade emocional com generosidade, evitando transformar expectativas em cobranças. Bom dia para você do signo de Gêmeos. O desejo de dar conta de tudo pode levar a excessos na rotina. Você pode assumir mais tarefas do que consegue cumprir ou exigir um nível de perfeição que acaba gerando desgaste. Lembre-se de que produtividade não significa fazer mais, mas direcionar sua energia para aquilo que realmente importa. Daqui a pouco eu falo com você do signo de Câncer, Leão e Virgem, trazendo aqui a segunda sequência das previsões astrais aqui no nosso show da manhã com o horóscopo do dia. Daqui a pouco também o Libório Santos chega trazendo aqui as informações para amanhã de hoje, para você ficar muito bem informado aqui no, nas notícias a nível aqui de estado. Ainda hoje teremos também giro de notícias, as informações do Brasil e do mundo. Mandar um bom dia aqui para o meu amigo Gilmar Souza, né? Lá em Alvorada. Alô, Gilmar! Bom dia, bom trabalho aí, boa terça-feira. Oswaldo, toda a equipe aí da Contínua, sempre com a gente, firme aí. Obrigado. São 9:22.

Tá aí, 9h31, Dilcinho Sogra com Henrique e Juliano. De volta aqui, trazendo aqui o horóscopo do dia, agora falando com você do signo de Câncer, Leão e Virgem. Vamos lá então, Câncer. Olha, romances, projetos criativos ou situações envolvendo filhos podem despertar emoções intensas. O entusiasmo é bem-vindo, mas o céu pede atenção para não criar expectativas maiores do que a realidade comporta. Antes de investir toda a sua energia em uma situação, pergunte-se se ela está sendo alimentada por alegria genuína ou pela necessidade de obter reconhecimento.

dia para você do signo de Leão, o desafio pode surgir entre suas ambições pessoais e as necessidades da vida familiar. Talvez você queira avançar, aparecer ou conquistar mais espaço, mas questões domésticas ou emocionais pedem sua atenção. Crescer não significa abandonar suas raízes. Bom dia para a Virgem. Palavras ganham força hoje, tanto para construir quanto para ferir. Existe um risco de exagerar em opiniões que acreditam, ou acreditar, melhor dizendo, que apenas sua visão está correta. Antes de responder, procure compreender o contexto completo. Uma conversa sincera pode transformar muito mais do que um discurso convincente. Daqui a pouco eu vou falar para Libra, Escorpião e Sagitário aqui na terceira sequência das previsões.

vocês aí. Meu compadre, que saudade que eu tava aqui de Natal, hein? Esqueça tudo.

Muito bem, é o Menos é Mais e Chão de Avião, Matadinha de Saudade, Baqueado, Panda com Ícaro e Gilmar, e entre uma e outra, Felipe Araújo, O Amor da Sua Cama. 9h43, daqui a pouquinho a música volta, agora está de volta aqui as previsões falando com Libra, Escorpião e Sagitário. Olha, Libra, questões ligadas ao dinheiro, ao merecimento ou aos seus talentos podem despertar comparações ou desejos de crescimento imediato. O céu convida você a refletir sobre o que realmente representa prosperidade. Escorpião, com a lua em seu signo, tudo tende a ser sentido com mais intensidade. O desejo será equilibrar suas necessidades emocionais com o desejo de expansão e reconhecimento. Você não precisa provar sua força o tempo todo. Bom dia para Sagitário. O dia favorece reflexões profundas, mas também pode ampliar preocupações ou pensamentos que ainda não correspondem à realidade. Antes de imaginar todos os cenários possíveis, volte sua atenção para o presente. Daqui a pouquinho eu vou falar com você do signo de Capricórnio, Aquário e Peixes, né? Trazendo aqui as últimas previsões. Bom dia aqui para o Lucas Lino, né? Juntamente aí com sua mãe, Vanderleia, sempre nos ouvindo aí todos os dias. Obrigado aí pelo carinho da audiência do Rádio Ligado, sempre acompanhando. Também o Raimundo Lino, né? Mundinho, todo o pessoal da família aí sempre ouvindo a programação. Vai ouvir a música do Guilherme Silva na sequência, tá bom? Tá bom? Antes tem aqui o Edson Hudson, 9h45, quem me viu, quem me vê.

Bom dia, 9h56, eu sou o Samba, Alexandre Pires e o seu Jorge. Capricórnio, amizades, projetos em grupo ou planos podem despertar grandes expectativas. O cuidado está em não assumir responsabilidades que não são suas ou esperar demais de determinadas pessoas. Bom dia para você do signo de Aquário. A vontade de crescer profissionalmente pode aumentar, mas também existe o risco de assumir mais compromissos do que consegue sustentar. Antes de aceitar novas responsabilidades, reflita se elas estão alinhadas com seus objetivos de longo prazo. Peixes, o desejo de expandir horizontes pode fazer você querer abraçar muitas possibilidades ao mesmo tempo. Estudos, viagens ou novos projetos tendem a despertar entusiasmo, mas o céu pede discernimento para escolher onde investir sua energia.

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1: Bom dia, Luciano Santos. Bom dia, ouvintes da Nova Dimensão FM e a Seara. Nós estamos de volta de Goiânia com as principais notícias do dia. Reduz o número de candidatos em Goiás e governadoriáveis apresentam planos de governo. Equatorial faz alerta contra os defeitos elétricos no interior das residências. Sistema OCB Goiás prepara a comemoração do dia C, dia de cooperar. Eu sou Libório Santos, hoje é dia 18 de agosto, terça-feira, e esses são os nossos destaques. A caminho das urnas e rumo às eleições, hein? No primeiro dia de campanha, os candidatos ao governo goiano apresentaram seus planos de governo com as prioridades. Muitas das propostas são coincidentes, como, por exemplo, a reduzir as filas na saúde e a adoção de tecnologia no combate ao crime. Claro, todas são excelentes. Agora, resta saber se depois de eleitos vão colocá-las em prática, né? É esperar para ver. E algumas curiosidades sobre a eleição. O número de candidatos reduziu de 1.200 em 2022 para 888 agora. 60% dos candidatos em Goiás têm idades entre 40 e 59 anos. Os homens representam 62%. 55% têm ensino superior completo e 52,7% são negros. O número de ocorrências relacionadas a problemas na instalação elétrica interna dos imóveis em Goiás mais do que dobrou em um ano, segundo o levantamento do Centro de Operações Integrada de Equatorial Goiás. Em todo o estado, esses registros saltaram de 3.512 entre janeiro e julho de 2025 para 8.365 no mesmo período agora em 2026, um aumento de mais de 138%. Esse tipo de ocorrência não tem relação com falhas na rede externa de distribuição de energia, a área de responsabilidade da concessionária, e sim com a fiação e os equipamentos elétricos dentro das casas, dentro das residências, como por exemplo disjuntor na rede elétrica, ou seja, de responsabilidade do próprio morador. Vinícius Lima, gerente do setor de operações da Equatorial Goiás, dá mais detalhes.
2: Isso ocorre, muitas vezes, falta de manutenção interna e também pelo acréscimo de equipamentos. Muitas vezes nós vamos comprando os novos equipamentos como ar-condicionado, climatizadores, ou aumentando a potência dos nossos chuveiros, e nós esquecemos de verificar algo muito importante, que é a fiação da nossa residência e também os nossos equipamentos. Isso, além de causar um defeito, ela pode também aumentar o consumo, pois aquela fiação ela acaba esquentando e o consumo vai aumentando cada vez mais. Então é muito importante nós fazermos sempre a manutenção periódica, chamarmos um eletricista. E caso tenha algum problema, acionar um eletricista para poder olhar toda a nossa fiação e garantir que seja um defeito que possa ser reparado o mais rápido possível. E quando precisar da Equatorial, nós estaremos à disposição para poder enviar as nossas equipes. O problema na rede elétrica ele é sempre ocasionado de fora, do lado de fora da casa. Então, aquela fiação que vem do poste até a residência, dali para trás, é responsabilidade da Equatorial Energia. A partir do momento que nós temos o disjuntor para frente, aí é responsabilidade do cliente. Toda a parte de instalação interna, a responsabilidade é do cliente, ele deve fazer a manutenção preventiva e, caso necessário, também a corretiva.
1: Neste final de semana, nas rodovias federais goianas, foram registrados 28 acidentes, 29 pessoas feridas e uma morte. O acidente mais grave aconteceu na BR-452, em Maurilândia, envolvendo um veículo de passeio e um caminhão. O acidente resultou na morte de uma pessoa, deixou outras três feridas, todas ocupantes do carro. Depois de 7 dias e muito trabalho de bombeiros e brigadistas voluntários, foram controlado um incêndio que atingiu o Parque de Terra Ronca, no Nordeste Goiano. Foram queimados cerca de 14 mil hectares nos municípios de Guarani e São Domingos. O Dia de Cooperar, dia C, de 2026, promovido pelo Sistema OCB Goiás, será sua grande celebração dia 29 de agosto, é próximo sábado agora, hein? O evento principal em Goiânia ocorrerá no Jardim Botânico, reunindo cooperativas, voluntários e comunidade numa grande mobilização de cidadania e solidariedade. Esse ano o tema da campanha é Quando a escolha cooperar, o mundo gira melhor. O presidente do Sistema OCB Goiás, Luiz Alberto Pereira, destaca a importância do evento.
3: Bem, já tornou realmente uma tradição e está sendo uma tradição fazer ali no Jardim Botânico. A população local já espera ansiosamente esse momento. É um momento em que as cooperativas se unem, levam prestação de serviço para a comunidade, gratuito, levam diversão para as crianças. E a gente faz isso para que o cooperativismo seja cada vez mais visto, mais valorizado, que as pessoas entendam esse modelo, que é um modelo ao mesmo tempo econômico e social. E esse modelo de Goiânia, ele já foi para mais de 25 cidades no interior. Então nós temos os dias do cooperativismo na cidade do interior, fizemos esses dias agora em Itumbiara, vamos fazer em Morrinhos, ou seja, é mostrando a força e o poder de agregação do cooperativismo para a população, para que ela sinta como esse modelo é diferenciado.
1: Eram essas as informações de hoje de Goiânia, informou Libório Santos.
4: Bom dia, 10...

0: Gustavo Mioto.
1: Bom dia, 10h21. Bom dia para dona Maria Gonçalves. Está todos os dias ouvindo a gente aí na 7 de setembro. Bom dia.

0: 98, 10:46, é o som aí do Kid Abelha, Azul de Verão. 10:46, boa manhã de terça-feira.
1: Terça-feira, 18 de agosto de 2026. Esse é o Giro de Notícias. Eu sou Norberto Notari e você acompanha os destaques do momento. O Tribunal Superior Eleitoral reúne hoje seus ministros para discutir o uso da inteligência artificial nas eleições de 2026 e esclarecer o alcance das regras sobre deepfakes na campanha. O encontro estava marcado para a última semana e foi remarcado. A presidente da Petrobras, Magda Chambriard, confirmou a descoberta de petróleo na Foz do Amazonas. A quantidade de petróleo será confirmada entre 15 e 20 dias após a conclusão da perfuração do Poço Morfo. De acordo com Chambriard, estão previstos a perfuração de mais 3 poços na região. O novo chefe do escritório do Departamento de Estado, responsável pelas relações dos Estados Unidos com a América Latina, já fez críticas ao Brasil. No ano passado, ele sugeriu pelas redes sociais que o país estava tentando censurar pessoas em solo norte-americano. Pesquisa do Instituto Ipsos revela que o presidente dos Estados Unidos, Donald Trump, é aprovado por apenas 1/3 da população do país. Levantamento encomendado pela agência de notícias Reuters mostra que a desaprovação de Trump é igual à de dezembro de 2017, primeiro ano do mandato dele na Casa Branca. Morreu em São Paulo a atriz Laura Cardoso, aos 98 anos. Ela era considerada um dos maiores nomes da dramaturgia brasileira. A informação foi divulgada em seu perfil oficial no Instagram na madrugada desta terça. A artista se destacou em grandes novelas como A Viagem, Irmãos Coragem e Mulheres de Areia, por exemplo. O Internacional empatou em casa com o Remo por 1-1 no complemento da 23ª rodada do Brasileirão. O Colorado marcou com Carboneiro e o time paranaense anotou com Vitor Bueno. A equipe gaúcha deixa a zona de rebaixamento, mas tem um jogo a mais que o Mirassol e Vasco. O Giro de Notícias é uma produção da Agência Rádio Web. Produção e apresentação, Norberto Notari. Trabalhos técnicos, Mário Melo.

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1: De volta, 11:08 na 98,5, chegando aqui a nossa última hora do programa.

11h17, Mari Fernandes, telefone sem fio. Fred Fabrício, te amar é meu talento. Seja ex, Henrique Juliano. 11h18.

0: que respeitar.
1: Veneno 1129 é Murilo Rufi, Maurício e Eduardo Solteira no Mundo. Irmão da Lua, amigo das estrelas, Zezé de Camargo. São 11 horas 30 minutos.

0: 7h49, imagina eu, Eduardo Costa. 7h49, finalzinho do programa de hoje, agradecendo a você imensamente pelo carinho do rádio ligado.
1: Volta pra mim.
0: A vida aí na sequência, o programa Fé para Vencer da Igreja Tabernáculo da Fé. Tenham todos um bom almoço, fiquem todos com Deus. Amanhã às 9 da manhã, se ele permitir, a gente volta com mais um programa Show da Manhã. Valeu, grande abraço.

0: 11:54.
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na verdade vos digo, que aquele que crê em mim também fará as obras que eu faço, e as fará maiores do que estas, porque eu vou para meu Pai. 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

Conhecer Jesus é conhecer a sua palavra, a sua mensagem. E com a graça de Deus, nós estamos oferecendo a mensagem de Jesus através da palavra falada e da palavra escrita. É o que nós estamos fazendo aqui. E Deus tem nos ajudado neste sentido, a ponto de muitas pessoas alcançarem a grande bênção da era. Se existe a grande maldição da era, existe também a grande bênção da era, a palavra revelada. Isso nos leva a conhecermos Jesus.

na verdade vos digo que aquele que crê em mim também fará as obras que eu faço, e as fará maiores do que estas, porque eu vou para meu Pai. São João, capítulo 14, verso 12. Ouvintes, não há coisa melhor do que ter um coração que não nos condena. Isto é, não fruto de uma consciência cauterizada, porque há muitas pessoas praticando males terríveis e elas não se sentem acusadas, condenadas por isto. Mas eu estou me referindo a você que é sensível para com as coisas de Deus e ama o que é correto, o que é honesto, o que é puro, e intenciona viver uma vida de acordo com os princípios cristãos. Então, se o seu coração não te condena, você deve ter confiança para com Deus. E o próprio Senhor Jesus Cristo é quem serve de verdadeiro mestre para nós neste caso. É o modelo no qual nós podemos confiar sem nenhuma dúvida. Ele teve fé na palavra de Deus no tocante àquilo que ela se referia a ele, no tocante ao que ela dizia que ele, Jesus, era. Agora, quando a palavra de Deus entra em você, então é manifestada, porque você então é um crente. Quando eu falo crente, eu não estou me referindo a uma religião evangélica, a uma determinada denominação religiosa, organização religiosa. Crente é aquele que crê na palavra de Deus como ela é. Jesus disse: seja crente e não incrédulo. Se você não é um crente, então você é um incrédulo. Você é um ateu. Você é um cético. É um incrédulo, portanto. E um crente quer dizer a palavra de Deus que se move em você. Este que é o crente. É a palavra de Deus se movendo em você. Nós temos exemplo de Abraão na Bíblia Sagrada, e ele foi chamado, mesmo no Novo Testamento, de o crente. Isto é usado hoje até com um termo pejorativo, até de zombaria, o crente. Mas graças a Deus que Abraão foi um crente. E Jesus Cristo foi crente naquilo que ele era, como Deus encarnado, como a palavra encarnada. E um crente quer dizer isto: a fé de Deus que se move em você. Agora eu pergunto para os nossos ouvintes: isto lhes agrada? Se lhes agrada, digam amém diante de Deus, porque amém quer dizer assim seja. Você está confirmando que Deus se move através de você. Quando você está fazendo a vontade de Deus, é Deus se movendo através de você. Quando um homem faz a vontade dos homens no sentido pecaminoso, é um inimigo se movendo através dele. Quando aquela mulher se porta de acordo com a vontade das mulheres mundanas, aquilo é o inimigo, ou por que não chamá-lo pelo nome? É o diabo se movendo através dela. Mas quando a mulher se porta e age segundo a vontade de Deus, segundo a palavra de Deus, então é Deus se movendo através dela. É Deus se movendo através dele. Isto é Deus se movendo através da igreja. Agora, nós vimos Deus se movendo através de Jesus Cristo desde o seu nascimento. Era Deus se movendo, Deus se manifestando, Deus cumprindo a sua própria palavra, cumprindo as escrituras,
Deus na manjedoura, Deus crescendo, Deus brincando, Deus tratando dos seus próprios negócios no templo, logo Deus sendo batizado por João Batista. Deus estava ali, Emanuel, que quer dizer Deus conosco, e logo Deus sendo revestido com o próprio Deus, com o Espírito Santo, para um ministério especial. Deus sendo levado para o monte da tentação, Deus sendo levado para a cruz, depois de Deus se mover em favor dos cativos, dos presos do diabo, libertando meretrizes, endemoniados.

discípulos, depois de se manifestar umas 500 pessoas depois de ressurreto, ele foi assunto aos céus. Deus se movendo. Tudo é Deus se movendo através daquele templo, através daquele corpo. Então Deus se moveu em todos os sentidos na vida de Jesus Cristo quando ele estava aqui na terra. Deus se movendo através de sua igreja. Quando a igreja nasceu, era Deus se movendo no Pentecostes. E logo quando esta igreja estava sendo perseguida, era Deus se movendo. Esta igreja estava morrendo, sendo sacrificada, queimada, crucificada. Deus se movendo. Quando esta igreja foi para o sepulcro, Deus se movendo. Quando esta igreja está sofrendo no presente, quem é a igreja? É você, é a mulher, é o homem, é a criança, é o crente, é aquele que não duvida na palavra de Deus. Então é Deus se movendo através de você. E como ele não deixou Jesus Cristo no sepulcro, na linguagem de São Paulo, como Deus, como Espírito, aquele mesmo Espírito que ressuscitou a Cristo dentre os mortos, ele também vivificará os nossos corpos abatidos. É Deus se movendo. Ele se moverá em todas as etapas da nossa vida. Aqueles que morreram no passado, crucificados, queimados, logo, logo Deus estará se movendo e trazendo-os de novo em corpos celestiais glorificados. Aqueles que estão nesta hora sofrendo como filhos de Deus, é Deus se movendo através de vocês. Não fiquem surpresos mediante a ardente expectação, mediante as lutas que vocês enfrentam por causa da verdade. Bem entendido, por causa da obediência à palavra de Deus. Porque sofrendo, o mundo todo está sofrendo. Por causa da ambição, por causa do pecado, por causa da vaidade, por causa da desonestidade, por causa do sexo, por causa do dinheiro. Então todo mundo está sofrendo. Todo mundo está se acabando por causa destas coisas. Mas eu me refiro nesse instante a estes que estão se acabando por sofrerem por causa da obediência à palavra de Deus. Deus se movendo através de vocês. Um dia também ele se moverá na transformação dos nossos corpos abatidos, a vivificação dos nossos corpos. A ressurreição de Jesus Cristo é a justificação da nossa fé. E assim como ele subiu, ele virá. E assim como ele subiu, nós também subiremos, porque teremos corpos semelhantes ao dele. Assim diz a Bíblia Sagrada. Se você se torna mais leve do que o vento, você supera esta lei da gravidade por qualquer força, então você ganhará o espaço. Elias ganhou o espaço. Enoque ganhou o espaço. Jesus Cristo ganhou o espaço. Os santos que ressuscitaram com ele na sua morte também ganharam espaço, ultrapassaram essa atmosfera. Estão em um determinado lugar. Nós também vamos transpor o espaço. Essa atmosfera carregada de poluições, de pecado, poluição moral, poluição espiritual, poluição física, de todos os modos a atmosfera está poluída, mas nós estamos transpondo essa atmosfera. Você está transpondo já. Isto é a verdade, isto é a Bíblia, isto é aquele que crê em mim fará as obras que eu faço. Oh, a senhora pense nisto um pouquinho. Você está fazendo as mesmas obras que Jesus fez. A sua vida combate as obras infrutuosas

0: das trevas. Por isso você não pode ser amada, benquista, benquisto, amado pelas trevas, porque as trevas aborrecem a luz. Não se engane, o mundo não gosta da verdade. Os homens não querem ser honestos. Os homens não amam mais a verdade, a palavra de Deus. O que há muito é hipocrisia, é fingimento. O que há muito é falsidade. Mas Deus tratará com este mundo hipócrita. Deixa levantar um homem com honestidade, uma mulher honesta ali em qualquer meio, ela é criticada, ele é zombado, ele é perseguido. É o que tem acontecido nas fábricas, nas repartições, nos empregos e em todos os lugares. Uma mensagem que moraliza o povo de dentro para fora, ela é aborrecida pelas próprias igrejas, pelas próprias denominações. Ela é chamada de falsa, como Jesus foi chamado, como Jesus foi taxado de Beelzebu. Esta é a grande verdade que estamos vivendo no presente momento. É que ele está fazendo as mesmas obras através de seu corpo. Isto não se refere simplesmente a curar os enfermos, expelir os demônios, falar em línguas estranhas e profecias e coisas assim, os dons carismáticos. Não, porque mesmo sem sair da idolatria, do pecado, do adultério, do vício, qualquer homem hoje pode curar aleijados, pode fazer maravilhas, pode expulsar demônios, pode falar línguas estranhas e pode profetizar e aquilo se cumprir. Mas Deus está sempre adiante. E os filhos de Deus não são como a hiena que espera o leão comer a caça e depois vai comer o resto ali, já em estado de putrefação. Depois que Deus já não está atuando mais através dos dons espirituais como a evidência cabal do Espírito Santo, então eles chegam para comer isto. Eles são abutres. Esta é a grande verdade que nós temos de encarar à luz da palavra. Mas Deus fazendo as suas obras através de seu corpo, é Deus vivendo através de você. Isto é o que está acontecendo nesse instante. Você é a luz do mundo. Você é o sal da terra. E quando o sal, que não é insípido, cai numa ferida, logo a pessoa dá o grito. Você é o sal de sua casa. E quando a luz reflete nas trevas, onde estão praticando toda sorte de iniquidade, de injustiça, de pecado, então ela não tem boas-vindas. Uma mensagem que mostra estas coisas não pode ter boas-vindas. Caso contrário, ela seria falsa. Se Jesus fosse benquisto no meio da religião oficial do dia, ele não seria o Cristo do Senhor. Ele seria mais um falso que teria se levantado. Mas ele foi repudiado. E ele disse: o mundo me aborrece, porque eu testifico que as suas obras são más. E ele disse: como o mundo me aborreceu, também vos aborrecerá. Está certo isto? Então é Deus fazendo as mesmas obras. Na verdade vos digo que aquele que crê em mim também fará as obras que eu faço, e as fará maiores do que estas, porque eu vou para meu Pai. Não há obra maior do que ser um verdadeiro cristão nesta hora em que estamos vivendo. Não há obra maior do que manifestar o Espírito de Cristo em você como uma senhora, com uma moça, uma virgem. Não há obra maior do que esta. É Cristo manifestando em você o contraste com o mundo, o contraste com as trevas. E isto redunda em paz, consolo íntimo, segurança no coração. Então o nosso coração não nos condena. Ó ouvintes, nesse instante eu peço ao Senhor que vos abençoe sob esta condição da palavra, em nome de Jesus Cristo. Amém.
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0: 12:56.
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6: 1 e 3.

0: 1:56.
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0: Valeu. 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

0: 2:26. 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

0: Fernando de Sorocaba, muito obrigado.
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0: 2h54.
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1: 3:24.
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1: 3:50.
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1: Casal Modão é o nome do modão, compadre. Ah!

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1: 4:22.
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1: 4:46. 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
1: 4:52.
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4: Oi, minha gente. Olá, ouvintes do Brasil inteiro. Ouvintes que me escutam pelas emissoras parceiras, outros que me escutam aqui, direto de Brasília, através do nosso aplicativo Rádio Estúdio Brasil. Tem muita gente também que se liga na gente através dos rádios net, não é mesmo? Muitas pessoas me dizem assim: não, eu escuto pelo Rádios Net. Tá certo, não importa por onde. O importante é que você está ligadinho no Edelson Moura todo dia nesse programa maravilhoso. E se puder, compartilhe aí com os amigos o nosso aplicativo, coloca mais gente para ouvir esse programa maravilhoso, que é o programa do Amado Batista. Franklin Russo, bom dia, boa tarde, boa noite. Charles Help também. Já estamos prontinhos para a primeira música do programa, que é Desligue a Luz e o Telefone.

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1: Vambora, minha gente, vambora, porque o tempo urge. E nós vamos começar a atender aqui os nossos amigos. Alô?
2: Boa tarde, Adelson Moura.
1: Boa tarde, bom dia,
2: bom
1: boa
2: dia,
1: noite.
2: Boa noite, Adelson Moura.
1: É ele mesmo.
2: Sou aqui de Alto Alegre do Pindaré.
1: Oh.
2: Sou o DJ Daniel Donaldson.
1: Ô, DJ.
2: Aqui da Interativa FM 106.5.
1: A melhor que tem.
2: Ela transmite seu programa.
1: Uhum.
2: Ligação Nacional. De 9 às 10.
1: Sim.
2: E a Hora do Amado, de 5 às 6.
1: Olha só.
2: Gostaria de ouvir uma música com Amado Batista.
1: Sim.
2: É Os Seresteiros das... Os Seresteiros das Noites.
1: Certo.
2: Oferecendo pra toda a galera que ouve aqui a Interativa FM 106.5, que é o colega do Pindaré.
1: Muito bem.
2: E pra todos que ouvem o seu programa.
1: Muito bem.
2: Manda um aqui pra nós, que é o colega do Pindaré.
1: Valeu, Daniel.
2: Seu programa, todos os dias.
1: Que bom, Daniel. Muito obrigado, meu amigo. É o grande Daniel Donaldson. O cara é bom, é espetacular. E para ele, todos da rádio, todos os meus colegas e também a todos do Alto Alegre do Pindaré. Vamos tocar Seresteiro das Noites.

0: Alô, Maria Barbosa, você tá aí, minha amiga, pra falar comigo? Maria? Oi.
1: Boa tarde.
0: Boa tarde, bom dia. Boa noite.
1: Boa tarde, boa noite.
0: Isso, amiga.
1: Tô ligando, eu moro em Santo Antônio do Lopes.
0: Sim.
1: Eu tô pedindo a música do Amado Batista. Um dia eu vou te encontrar.
0: É um dia você vai voltar. Um dia você vai voltar. Isso. É essa aqui, Frank Russo. Toque pra ela. Um dia você vai voltar.

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Para ser feliz, a felicidade exige a educação dos pensamentos e, por via desses, dos sentimentos. O que acontece ao se soltar um animal pesado num canteiro de flores ou um indivíduo irrequieto numa loja que vende cristais? Certamente, tudo se destrói. Assim são os pensamentos. Os pesados, como os de agressão, e os irrequietos, como os intolerantes, pisoteiam e quebram as flores e os cristais da felicidade. Os bons, os mansos, os tranquilos, os esperançosos fazem prosperar a felicidade. O mais importante da vida é a educação para a felicidade. Já dizia o véio deitado, falou? Falei! É só me ligar! Ouça aí mais esta do Amado Batista.

0: O Brasil está ligado no Edelson Moura. Aqui é o programa Amado Batista, líder de audiência, minha gente. Alô?
1: Boa tarde, Edelson Moura.
0: Boa tarde.
1: Vai, tudo bem? Quem está falando aqui é
0: tudo.
1: O Fernando, governador, no Inferno, na BR-316.
0: Muito
1: bem.
0: Ele
1: botou a música do Amado Batista para mim, hein?
0: Coloco. Sabe o nome?
1: Pegar os pontinhos, tá?
0: Os pontinhos?
1: Feliz pra você e pra todo que tinha curtindo o programa, gostaram da música.
0: Obrigado.
1: Boa tarde, fico com Deus.
0: Igualmente.
1: Um bom trabalho, sou fã demais.
0: Opa.
1: Desde 78.
0: Que bacana, meu amigo. Esse é o Fernando, obrigado, Fernando. Um abraço aí a todos da sua cidade. Os pontinhos.

Charles Elpe tá aqui numa reclamação que não tem fim, porque teve um amigo dele lá do Boteco do Samuel que ensinou para ele como é que ele vê quanto está pagando de imposto na compra do supermercado. E depois que o amigo dele ensinou, ele disse que nunca mais teve sossego. De quanto foi a compra? 300 e quanto? 324? E quanto foi o imposto? Quanto? Dava para comprar o quê? 10 pacotes de arroz? Jura? De quantos quilos? De 5 quilos? Diz ele que o dinheiro do imposto dava para comprar 10 pacotes de arroz de 5 quilos. E você está revoltado por quê? No...

0: Minha gente, o Brasil inteiro está ligado no programa Amado Batista.
1: Boa tarde, boa noite, Adelson Moura.
0: Boa tarde, boa noite.
1: Não sei qual horário que você vai ouvir meu áudio.
0: Tô ouvindo agora.
1: Sou Regina.
0: Pois não, Regina.
1: Dos Brejão na Bahia.
0: Sim,
1: gostaria,
0: Regina.
1: Gostaria de ouvir Folha Seca com Amado Batista.
0: Claro.
1: De preferência pela manhã, no programa de Amado Batista.
0: Certo,
1: porque
0: certo.
1: Durante o dia estou trabalhando.
0: Muito bem, muito bem.
1: Tá bom. Com Deus, um abraço.
0: Igualmente, obrigado, amém, Regina. Vamos lá, tocando pra ela a música do Amado Batista, que é um sucesso, Folha Seca.

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1: Laurindo Tavares, meu querido amigo lá de Aguiar, na Paraíba, lá no sertão paraibano. Fala, Laurindo.
2: Bom dia, boa tarde, boa noite aí para todos os ouvintes.
1: Bom dia, boa tarde, boa noite.
2: Brasil, aqui é o Laurindo Tavares, da cidade de Aguiar, na Paraíba. Sim. Sempre tá transmitindo o programa mais amado do Brasil, o programa de Amado Batista.
1: Beleza.
2: Segunda, sexta, às 3 horas da tarde, na Web Rádio Aguiar Top.
1: Sim.
2: No sábado e no domingo. Às 8 horas da noite, programa mais amado do Brasil, programa de Amado Batista, com a apresentação do nosso amigo aí, Edelson Moura.
1: Opa!
2: Audiência total, meu amigo Edelson Moura.
1: Obrigado.
2: Aqui na cidade de Aguiar, no sertão paraibano.
1: Obrigado, Laurinho.
2: Uma novidade aí para os ouvintes aí de todo lugar do nosso Brasil, também a gente tá transmitindo também pra Alexa.
1: Certo.
2: É só dizer Alexa e falar o nome da Web Rádio Guia Top, já entra. Sim. No ar na Alexa.
1: Olha.
2: E também no aplicativo de carro aí também.
1: Que bacana.
2: Para todos os ouvintes aí de todo o nosso Brasil, para escutar o programa mais amado do Brasil, programa de Amado Batista, com a apresentação aí do nosso amigo Edelson Moura. Eu quero pedir uma música aí,
1: sim,
2: meu amigo Edelson Moura,
1: pois
2: de
1: não.
2: Amado Batista.
1: Hã?
2: Sua Partida.
1: Opa, valeu, Laurindo. Obrigado, viu? Um abraço em todos aí de Aguiar, na Paraíba, sertão paraibano. Vamos tocar pra ele Sua Partida.

0: Continuamos. É o programa do Amado Batista para todo o Brasil. Você pode mandar a sua mensagem para o nosso WhatsApp 61 999369557, que o Edelson Moura vai atender o seu pedido musical.
1: Alô, Edelson Moura, manda
0: alô.
1: Meus alô, fala de minhas irmãs.
0: Opa.
1: Marido Socorro Barbosa. Eu quero encrutar.
0: Certo, amiga. Já foi transmitido o seu alô, viu? Nós já transmitimos aqui, tá? Um grande abraço pra você, obrigado aí pela mensagem. E vamos cantar a Aeromoça.

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5: 5:40.

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Vamos lá, Amado Batista, vamos cantar Deita e Rola.

0: Tem uma amiga nossa aqui de Floresta, lá em Pernambuco, querendo falar nesse programa. Vamos ouvir.
1: Boa tarde, Nelson Moura.
0: Boa tarde.
1: Sou daqui de Pernambuco, Floresta, Pernambuco.
0: Sim.
1: Peço uma música de Amado Batista, Chocolate com Pimenta, para oferecer às minhas filhas e às minhas netas e a você aí da rádio.
0: Ô, amiga, obrigado, muito obrigado, viu? Floresta, Pernambuco. Vamos tocar pra ela Chocolate com Pimenta.

Moura. Sou eu agora, minha gente. Chegou a hora do quebra-galha. Delson Moura vai cantar pra vocês. Como sempre, é uma música que a gente escolhe aqui pra poder colocar na radiola e vocês ouvirem aí de casa. Então, Franco e Russo vai colocar na radiola pra tocar Amor Bandido com Edelson Moura.

0: obrigado a todos os ouvintes do Brasil. Está encerrado mais um programa Amado Batista. Amanhã, se Deus quiser, tem mais. Em muitas cidades, nós sabemos que começa a seguir o programa Ligação Nacional. Se este não for o seu caso, vem aí mais um campeão de audiência. Mais um locutor que vos fala, ok? Tchau e até amanhã.
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1: 5:53.
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1: 6 horas.
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Graças e paz, amados, boa noite, que a paz do Senhor esteja com todos nós, amém? E que a paz do Senhor possa reinar na minha vida, na tua vida, e que cada dia nós possamos entender que a vontade do Senhor, ela é soberana sobre a minha vida e sobre a tua vida. É motivo de alegria nós podermos buscar a presença do Pai em espírito e em verdade. Aqui eu estou, com a graça do Senhor, para orar por toda a Seara, para orar por toda a região e dizer que Deus, ele é maravilhoso para conosco. Queremos orar pela vida do pastor Anchieta, Marilene, pelo grande livramento que o Senhor concedeu a eles naquele acidente, que Deus colocou a mão e deu a vida novamente a eles. Isso é motivo, amado, de nós podermos unir a nossa força e pedir ao Pai dos altos céus as bênçãos derramadas sobre nossa vida. São muita gratidão. São muitos milagres recebidos. E queremos dizer que Deus, ele está conosco quando nós servimos Ele de todo o nosso coração. Deus está conosco. E muitas das vezes, amado, nós falhamos com o nosso Deus. E como falhamos, né? Nós roubamos do nosso Senhor o tempo. O tempo que não é meu, o tempo que não é seu, nós roubamos do Senhor. Eu quero dizer para você, amado, tire o tempo para viver na presença do Pai. Queremos orar também pela vida da Liz, uma criança que ela não pediu. Que Deus tenha misericórdia, que Deus tenha compaixão daquela vida. Queremos orar também pela vida da Dona Orésia, a mãe da Dona Daci. Que Deus esteja naquela vida, recuperando, curando toda a enfermidade. Eu oro pela vida da minha família, meus filhos, meus netos, a minha geração. Eu oro, Pai, porque o Senhor é o Deus do impossível. Transforma a vida, Pai. Transforma agora em nome de Jesus. Vai falando, Pai, aos nossos corações, Senhor. E que o Senhor faça o melhor para aquele que o merece o melhor. Nós vivemos, ó Pai, debaixo da Tua graça. E que a força do Espírito Santo possa reinar em nossa vida. Obrigado por estarmos, ó Pai, Te buscando em espírito e em verdade. Fala conosco, Pai, nessa cidade de Iaciara. Fala conosco, Pai, neste país. Fala conosco, Pai, no nosso município. Fala conosco, Pai, nos nossos lares, nossos filhos, nossa geração. Eu entrego, Pai, totalmente a vida da Tia Quinu agora, Pai. Onde eu estive ali, meu Deus, ontem, Pai. E que o Senhor possa restaurar aquela vida. 97 anos, Senhor. O Senhor concedeu ela e vai conceder muito mais. Porque o Senhor é o Deus de milagre. Abençoa a vida da Marli, sua filha que está ali cuidando, seus filhos, seus netos, seu neto e toda a sua família. Esteja, Pai, conosco, Pai. Abençoa, Senhor, cada um. Eu oro também pela irmã Joana, Pai. A irmã Joana Ribeiro, Senhor, que o Senhor conceda a ela saúde, Pai. Conceda ela, Senhor, aquilo que vem dos altos céus. Abençoa nosso lar. Pai, curando, Pai, todas as enfermidades agora em nome de Jesus. Fala conosco, Pai, através da palavra. Fala conosco através do louvor em nome de Jesus. Amém e amém. Amém, amados. Vamos ouvir o louvor? Eu quero oferecer esse louvor para Dona Darcy. Oferecer para Tatai. Para a Tia Quinu, né, Marli e todos que estão ouvindo o programa. Eu sei que ela gosta muito desse louvor. E esse louvor realmente ele é muito bonito. Eu ofereço para todos que estão, Maria Gonçalves, irmã Raimunda, setor Brejão, irmã Domingas, eu ofereço para o seu João do Calçamento, toda a família, seu Edmundo, seu João do Muque, seu Bernardo. Eu ofereço nas fazendas, cupim, aça-peixe, coqueiro, sabonete, saquim,
extrema, levantado, aonde a audiência estiver chegando, que Deus abençoe a sua vida, em nome de Jesus. Vamos ouvir para a honra e glória do Senhor.

Amém. Glória a Deus, amados. Ainda bem que eu vou morar no céu. E aí, você está preparado para morar no céu?

Nós somos seres humanos, nós abalamos diante das tragédias, diante das dificuldades, diante dos problemas financeiros, familiares, né? Enfermidade, nós abalamos. Mas para tudo Deus tem um propósito na minha e na sua vida. Eu não sei qual é o propósito de Deus para a minha vida e nem sei o propósito do Senhor para a sua vida. Mas uma coisa eu te digo, jamais Deus te dará algo que você não suporte. Essa é a verdade. Porque Deus não nos fez para sofrer, Deus não nos fez para viver caindo aqui, caindo acolá. Se isso acontece comigo, acontece com você, são coisas de nós mesmos. É eu que estou provocando, é você que está provocando. Porque Deus não nos fez para sofrer, Ele fez para nos ser vitoriosos, amém? Então, todos nós não estamos isentos de cair de uma enfermidade, num acidente, numa decepção. Mas Deus é que vai nos livrar, é que Deus que vai nos tirar desse problema. A verdade é essa. Quem não tem problema hoje, me fala. Quem não tem problema? Todos nós temos. Às vezes eu olho para mim e acho que meu problema é tão grande, mas se você for parar e olhar até alguém que tem um problema maior do que o meu, e assim vai. E assim vai, amado. É a minha vida, é a tua vida. Então vamos viver o hoje na presença do Pai, buscando Ele em espírito e em verdade. E dizer que Deus, Ele nos ama. Poderosamente Deus nos ama, amado. E Ele quer o melhor para mim e para você, amém? Ele quer o melhor para mim e para você. Eu quero oferecer esse louvor para todos. E nós louvamos esse louvor no domingo. E fiquei imaginando o que o pastor passou na BR, naquele deserto ali. E Deus colocou pessoas maravilhosas para acolher. Isso é promessa do Senhor. Isso é promessa do Senhor. Quem viu o carro dele, as pessoas falavam e falam, aqui não sobreviveram, machucaram muito, quebraram tudo. Mas graças a Deus, amado, eles não quebraram nada. Estão vivos para a honra e glória do Senhor. E hoje eu fui na casa dele, fiz um clamor ali, pelo lar, pela vida, por nós. Fiz um clamor ali na casa dele. E que Deus possa ser também. Que você também possa fazer um clamor no teu lar. E entregar a tua vida ao Senhor antes que seja tarde demais. Porque o projeto no deserto, que às vezes Deus concedeu, Ele concedeu para que nós venhamos fortalecer a nossa fé em Cristo Jesus. Vamos ouvir este louvor para a honra e glória do Senhor. Ofereço para todos em nome de Jesus.

Amém. Que Deus é esse que está por perto, que fez seu projeto no deserto? É. Às vezes, amado, nós abalamos, né, diante dos problemas, mas que Deus é esse que está por perto? Que Deus é esse? É o Deus que cuida, é o Deus que muda, é o Deus que transforma, é o Deus que fala comigo, fala com você, amado. É. Deus é Deus de milagre, amado. Deus é Deus que transforma, Deus é Deus que muda a minha e a sua vida. O importante é que Deus está conosco, né? O importante é que Deus está conosco, né? E nós continuamos orando pela vida da Liz, né? Uma criança que voltou para a UTI. A Alana está falando que ela voltou para a UTI. Mas Deus está na UTI, Deus está em todos os lugares. Ele faz o milagre acontecer quando Ele quiser. E eu sei que nós entregamos a nossa vida para Ele. E Ele faz acontecer do jeito dEle. Então vamos ouvir este louvor. Eu ofereço para todos que estão ouvindo o programa. Que Deus possa mudar a minha e a sua história. Né? Muitas das vezes nós não conseguimos entender a vontade do Senhor. Nós não conseguimos entender os projetos de Deus na nossa vida. Mas um dia nós saberá que Deus é Deus. Vamos ouvir este louvor para a honra e glória do Senhor.

Amém? Tá chorando por quê? Se você tem um Deus que cuida de você. Né, Marlene? Muitas das vezes, amado, nós desesperamos diante das situações. Mas a vida, ela nos proporciona algo surpreendente. Menos você espera, Deus manda um milagre. Menos nós, quando nós menos espera, a bênção chega. E aí? Muitas das vezes eu me desespero diante dos problemas, você desespera. E nós esquecemos o tempo de Deus, né? Esquecemos que Deus vai fazer o melhor na minha e na tua vida. E Ele faz quando Ele quiser. E você, amado, a nossa vida, ela é cheia de altos e baixos. A tua vida, ela é cheia de altos e baixos. Quando eu iniciei o programa, eu disse: quem diz que a nossa vida é fácil? Quem diz que nós não temos problemas? Todos nós temos problema. Todos. Todos nós temos problema, amado. E muitas das vezes nós temos que clamar quem? Jesus. Muitas das vezes nós temos que declarar pelas ruas. Nós temos que declarar sobre nossa família. Nós temos que declarar sobre a nossa casa que Jesus reina no nosso lar. Amém? Então vamos ouvir este louvor, pedido da irmã Maria, e ofereço para todos que estão com seu rádio ligado, todos que estão conectados nas redes sociais, que Deus pode abençoar a sua vida em nome de Jesus. Vamos ouvir para a honra e glória do Senhor.

Lindo louvor. Declare pelas ruas o nome de Jesus. É. Você tem declarado na tua casa? Você tem orado para que Deus venha transformar nossa família? Você tem orado para que Deus venha transformar nossa cidade? Você tem orado para que Deus venha colocar o melhor para administrar nosso país, nossa nação? É. É dessa forma, amado. Eu estou aqui para falar do amor de Deus, para falar que Deus salva, que Deus cura, que Deus transforma. Mas a obra quem faz é Jesus. Ele é quem faz a obra. E queremos agradecer a participação do irmão Neutro do Pé de Louvor. E João Marcos e Maria Eduarda, nós vamos estar ouvindo este louvor. Eu já aproveito e ofereço para todos que estão ouvindo o programa que Deus possa fazer o melhor. Para isso, amado, em Cristo Jesus há uma saída. Né, irmão Neutro? Para tudo há uma saída em Cristo Jesus. Então vamos ouvir para a honra e glória do Senhor este louvor.

acostumados, amém? É muito bom estar aqui esse pouco tempo com vocês, compartilhando louvores, compartilhando a mensagem, dizer que Deus Ele ama, que Deus cuida, que Deus transforma. Eu quero agradecer a Deus pela vida de cada um, por todos que estão acompanhando o programa. Eu fico maravilhado, e Deus muito mais, quando a Ita coloca lá, convidando as pessoas, vamos ouvir o programa. É, não importa qual a religião que você está frequentando, que você defende a sua fé, o importante é que a palavra de Deus, ela é verdadeira. Não há vários deuses, apenas um que leva à salvação. E você tem a oportunidade de ouvir o programa, porque o link é espalhado nos grupos. Eu fico maravilhado com a atitude da Ita, e que Deus possa conceder ela saúde, paz no lar, paz na família, paz com os filhos, paz com todos. E que Deus possa se abençoar ricamente a vida do Wellington, cuidando dele no trabalho, livrando de todo mal, de todo perigo. E assim eu desejo a todos que estão, direto e indiretamente, ouvindo o programa, que Deus venha falar aos nossos corações, através da palavra nessa tarde. E que Deus possa me usar, que Deus possa falar ao meu e ao seu coração. Eu quero compartilhar com os amados ouvintes lá em Isaías capítulo 53, versículo 5, Isaías capítulo 53, versículo 5, que diz assim: mas ele foi ferido pelas nossas transgressões e moído pelas nossas iniquidades. O castigo que nos traz a paz estava sobre ele, e pelas suas pisaduras fomos sarados. Ei, eu quero dizer para você que Deus tomou todas as minhas transgressões. Deus levou com Ele todo o meu sofrimento. Deus nos deu uma paz. Cabe a cada um segui-la. Cabe a cada um obedecê-la. Cabe a cada um andar na presença do Senhor, buscando Ele em espírito e em verdade. Mas Ele foi ferido pelas nossas transgressões. O que é transgressões? Pecado. Ele, quem? Jesus. Ele foi ferido por mim, por você, amado, e moído pelas nossas iniquidades. O castigo que nos traz a paz estava sobre Ele, e pelas suas pisaduras fomos sarados. Quanta dor, amada igreja, amados ouvintes. Quanta dor Ele suportou por mim, por você. Ele carregou o seu, o meu, o nosso pecado. O meu pecado, o seu pecado, de toda a humanidade Ele carregou. E Jesus permitiu, amado, que tudo fosse colocado sobre Ele. Imagina Deus morrer no meu lugar. Se eu estou aqui, é porque eu sou bom? Não. É porque Deus entregou Seu único Filho para morrer em meu lugar, para você, para a humanidade. Mas uma coisa eu digo, amado, Jesus permitiu que tudo fosse colocado sobre Ele, para que nós não fôssemos punidos pelos nossos erros. Quantos nós erramos, né? Quantos nós ferimos um ao outro ao dia? Hoje, através do sacrifício de Jesus, amado, nós fomos e nós somos curados.
de uma alma doente, de uma alma cheia de pecado. Mas sabe por que que Deus permitiu isso ao seu filho, seu único filho? Ele fez tudo isso por amor a mim, a você e toda a nação brasileira. Ei, há tempo de reconciliar, há tempo de voltar, pedir perdão e viver na presença do Pai. Há tempo para tudo. Há tempo, amado, de olhar nos olhos das pessoas e dirigir um abraço, dirigir um aperto de mão, dirigir o perdão. Não é fácil, mas quanta dor Jesus suportou por mim e por você. Ele carregou sobre Ele, Pai, sobre Ele, família, sobre Ele, amigos, sobre Ele, igrejas. Ele carregou o seu, o meu e o nosso pecado, de toda a humanidade. E aí você bate no peito e diz que é bom. Você não é bom e eu não sou bom. Bom é Jesus, que deu a vida por mim e por você. Ele é bom. Nós somos pecadores miseráveis e carentes do perdão do Senhor. Isso sim. E nós precisamos reconciliar. Nós precisamos voltar ao primeiro amor de Cristo e viver para a honra e glória do Senhor. Amém? Que Deus te dê uma noite abençoada na presença do Pai. E que toda maldade pregnada do coração do homem seja jogada por terra nessa noite. Que Deus traz a paz na sua cidade, na minha cidade, no nosso país. Que Deus traz a paz, a cura para aqueles que precisam. Que Deus traz o amor acima de tudo. Que Deus o abençoe. Até quinta-feira, se Deus permitir, estaremos aqui. Não sei se vai ser possível, mas se eu não estiver, depois eu falo por que motivo. Amém? Eu tenho uma consulta na quinta-feira. Se for possível, eu vou estar aqui, mas eu acho que não vai ser possível. Então todos os ouvintes já ficam sabendo. Se eu não estiver, é porque vou ao dentista, e vocês sabem que ir ao dentista requer um dia de repouso. Mas eu farei tudo para estar aqui, em nome de Jesus. Tenham todos uma boa noite. Fica com este louvor para fechar, para a honra e glória do Senhor. Que Deus te dê saúde, que Deus te dê a cura. Tati Aquinu, um abraço a todos. E continuamos orando pela vida da Lins. Continuamos orando pela vida de cada um, né, Maria Gonçalves? Que Deus possa nos dar a paz, que Deus possa nos dar a cura, em nome de Jesus. Fica com este louvor.

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0: 8:03.
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